0: justamente com eles, Dilo e Cool Sorcery. Mas começamos a Rádio Criolina com o álbum Solar, o mais recente lançamento do grupo recifense Mombojó.
1: Solar marca o retorno da banda após 6 anos sem um álbum de inéditas. O trabalho aposta em uma sonoridade ensolarada, dançante e fortemente ligada às referências culturais do Recife, misturando indie pop, ritmos regionais e experimentação eletrônica. A proposta do álbum gira em torno da celebração dos encontros, da leveza e da reconexão coletiva no período pós-pandemia. E até mesmo por isso, conta também com várias participações especiais.
0: A seguir, com o Mombojó, vamos de Quero Amanhecer, dobradinho com o francês Le Commandant.

0: achei que estava na hora de cantar.
1: A inteligência artificial está emburrecendo a música?
0: E eu não acho que a inteligência artificial está emburrecendo a música. Ela está em voga como a calculadora ficou em voga no seu lançamento, mas já as pessoas vão cansar de música muito na régua, feita pela inteligência artificial, e vão querer voltar pro imperfeito, para essas coisas que são humanas, né? O coração, ele bate, mas ele não bate ali no metrônomo, né? Ele é irregular, o fluxo sanguíneo é caótico. Com a música é um pouco assim também. Vai chegar um momento que as pessoas vão cansar um pouco dessa música de robô, né?
2: O que que tua música carrega de Taguatinga?
0: Eu tenho tocado muito aqui em São Paulo com outros músicos, acompanhando outros artistas, e eles falam que eu tenho um swing diferente na mão direita. Eu acho que aquele

0: anos. Lançaram um single chamado Avenida Rio e em breve estão lançando um álbum.
1: Opa, aqui é o Pedro, tecladista e guitarrista da Cool Sorcery. Hoje eu vou indicar pra vocês Tigre Robô, uma banda de uma galera amiga nossa aqui de Brasília.
2: Salve pessoal da Rádio Criolina, que quem fala é o Guilherme Naruto, guitarrista da Cool Sorcery. E hoje eu vou indicar também o Tângulo Mangos, uma banda de uns amigos nossos da Bahia.
3: Fala galera, aqui quem fala é o Caio, técnico de som da Cool Sorcery. E se vocês gostam de rock, não vão atrás, não procurem os Bananas Caipiras.
4: Salve galera, aqui quem tá falando é o Sony, baterista da Cool Sorcery. Eu quero indicar a banda Micélia.
5: Valeu galera, valeu Marcos e pessoal do Cool Sorcery. Com ele ouviremos Sir Collins Castle.

0: Luiz Carlos Góes, Barrados no Baile. Também Engenheiros do Havaí, de Augusto Lix e Humberto Gessinger, Tribos e Tribunais.
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0: Para Lennon McCartney, Elis Regina, Gil e Chico, Baticum, Flor do Cerrado, música do Caetano com Gal Costa. 1:42 em Brasília.
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0: A gente volta com o Tim Maia.

0: Sandra de Sá, Retratos e Canções, música do Michael Sullivan e Paulo Massadas. Dori Caymmi, música do Ari Barroso, Inquietação e Milagre.
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0: Agora tem Zezé Posse.

0: Gal Costa, Errática, música do Caetano Veloso, Boca Livre, Oriente, Agnus Sei, João Bosco. Em Brasília, 5h38.
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0: Temperatura interna da leira se manteve sempre acima de 50 graus durante todo o período dos 65 dias de duração do estudo, chegando a 68 graus centígrados no momento de maior atividade biológica da compostagem, o que indica um alto potencial de sanitização do material compostado.
1: Vamos para a parte prática de como montar e fazer o manejo das leiras para a compostagem dos animais? Então, essa é a nossa conversa com o técnico da Embrapa, Paulo Baldi.

0: tradicional, é crucial proteger a área com uma cerca de tela, com uma altura superior a 1,5 metros. Isso para prevenir a entrada de cães e animais silvestres, o que poderiam escavar e expor as carcaças.
1: Excelente conversa! A gente viu aqui que existem técnicas adequadas para dar uma destinação às carcaças de animais mortos nas granjas. Quer saber mais? É fácil! Acesse as publicações no site da Embrapa. O endereço é www.

0: para facilitar a leitura. Para ser classificado como chocolate ao leite, por exemplo, o produto terá que ter no mínimo 25% de cacau e 14% de leite.
1: Você ouviu Minuto da Economia com Silvia Munhato.
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0: Tiago York, você ouviu com Duda Beat de Roberto Polo e Tiago York, Tangerina, antes Criolo de Benito de Paula, Charlie Brown. 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
2: Em Brasília, 8h36.
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2: E seguindo em frente, vamos juntos aqui na Rádio Câmara agora com Gilberto Gil e Gilsons.

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1: A lei de cotas mudou.
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que a gente filmou agora em Brasília, em janeiro, chamado Encravado, né? A gente está nesse momento, ele é uma, a gente chama de temp track, que são essas trilhas temporárias, né? Que servem como uma referência para a trilha sonora que vai ser assinada no filme, né? E aí ele vem como o Encravado é esse curta-metragem que é quase uma tragédia épica. Foi filmado no estúdio aqui na Icon, né? E é sobre uma

0: Mas existe toda uma diferença no trabalho da produção, né? Então,
1: pois
0: a gente
1: é, que... eu tava curiosérrima pra saber disso, né? Porque eu acho que até a dinâmica no set, ela muda, né?
0: Não, completamente, é isso. A gente teve que comprar os filmes de São Paulo, aí recebe as latas de filme aqui, aí a gente fez um teste, a filmagem foi em janeiro, né? O teste a gente fez em outubro, pra poder escolher qual das películas que a gente ia usar, aí manda, depois que faz o teste, manda pra Inglaterra, aí eles revelam o filme. A gente recebe os arquivos, começa a trabalhar nisso. E aí quando a gente chega no set de filmagem, a gente tem toda uma dinâmica diferente mesmo, um workflow assim, diferenciado. Então a gente tem uma pessoa que vai ficar só cuidando só da película. A

0: utilização de técnicas de mascaramento de endereço de IP. Os números, senhoras e senhores, são alarmantes.
1: O texto também cria novo crime no Estatuto da Criança e do Adolescente, com pena de até 6 meses de prisão para quem deixar de comunicar ao Conselho Tutelar, ao Ministério Público ou à polícia casos de abuso

0: até o fim.
1: Mulher do Fim do Mundo, ouvimos com Elza Soares, de Alice Coutinho e Rômulo Frois. Também Chico Buarque e Hamilton de Holanda, música do Chico. Que tal um samba? Começamos com Tereza Cristina, do Benito de Paula, Proteção às Borboletas. 10:16 em Brasília.
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1: E a gente destaca agora Milton Nascimento e Wayne Shorter.

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1: O setor de reciclagem poderá ganhar incentivos fiscais não contemplados na reforma tributária de 2023. O tema é analisado na Câmara dos Deputados por meio de proposta de emenda à Constituição já aprovada na Comissão de Constituição e Justiça e com futura análise em comissão especial. O relator, deputado Alex Manente, do Cidadania de São Paulo, explica que a intenção é estabelecer um regime fiscal que beneficie operações com resíduos e materiais destinados

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2: Olá, meu nome é Cristina, eu sou de Santo André, São Paulo. Eu queria ouvir Roupa Nova. Obrigada.

0: diversas faixas etárias, mas novamente as consequências são diferentes para jovens e idosos.
1: O que pode acontecer é a perda de massa muscular no idoso acontecer da mesma forma que acontece no jovem, mas o idoso não ter uma capacidade de recuperação tão rápida. E aí o idoso fica sarcopênico, que é a pessoa com baixa massa muscular, de uma forma mais rápida, mais importante.
0: Renata Bussuan é contra o uso indiscriminado das canetas e defende o acompanhamento médico. O profissional deve pedir exames, avaliar a massa muscular do paciente, as funções hepática e renal e eventos anteriores, como infarto e AVC. Só depois disso é possível saber se essas medicações injetáveis

0: a nossa poesia do samba de hoje na voz de Paulinho da Viola.
1: Que beleza!
0: Tenho mais um brevíssimo papo contigo sobre Mestre Noca da Portela.
2: Papo de samba!

0: para antecipar punições aos empreendimentos. Relatora da proposta, a deputada Marussa Boldrin, do Republicanos de Goiás, argumentou que a proposta fortalece o direito à ampla defesa e ao contraditório, sem retirar o poder de fiscalização dos órgãos ambientais. Para ela, imagens de satélite não podem substituir o direito de defesa e até fumaça de fogão a lenha pode ser confundida com queimada. O autor da proposta, Lúcio Moschini, disse que o objetivo é apenas garantir o direito de defesa antes do embargo do empreendimento.
1: Nós queremos...

0: Carnaval. Ouvimos também Marcelo Camelo com a música Meu Amor é Teu e Caetano Veloso na música do Fernando Mendes e do José Wilson, Você Não Me Ensinou a Te Esquecer. 1:47 em Brasília.
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0: Olha, daqui a pouco aqui na Rádio Câmara tem Kalimba pra você. E agora, seguindo na nossa programação com o melhor da MPB, Francisca Lombra chegando com a música do Chico Buarque, Apesar de Você.

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0: continuem com a gente.
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3: A Câmara dos Deputados aprovou o projeto que proíbe a imposição de sigilo sobre gastos da administração pública federal, incluindo despesas com viagens, hospedagem, alimentação, transporte e cartões corporativos. De acordo com o projeto apresentado pelo deputado Gustavo Gayer, do PL de Goiás, os gastos do dia a dia da administração pública

0: mas o aumento das parcelas em 180 parcelas é 15 anos para os partidos pagar. O pobre do povo pega ali no cheque especial, tem que pagar, se não é o juro, não sei o quê. Os partidos vão ter 15 anos, independente do valor.
1: O texto também prevê que em semestre eleitoral não poderá haver suspensão de repasses do fundo partidário ou do fundo eleitoral por irregularidades em prestações de contas anteriores. Outra mudança trata da análise das contas partidárias. O texto determina prazo de até 3 anos para julgamento dos processos de prestação de contas pela Justiça Eleitoral. Se esse prazo não for cumprido, o processo poderá ser extinto por prescrição.

0: se querer bem.
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0: É, inclusive enfrentando questões políticas, né, que as pessoas acabam enfrentando aqui e ali no nosso país, né, que ele fala da revolução quando ele entrou em Mato Grosso, né?
1: Exato. E deu em terras paraguaia, né?
0: Exatamente.
1: Deu em terras paraguaia, lá tinha a revolução, enfrentei fortes batalhas. Trem bonito. Esse jeito de falar do... E é bonito demais, assim, a maneira como, né, o

0: das canções mais representativas da luta pelas diretas, daquele momento de redemocratização do Brasil ali nos meados dos anos 80.
1: Coração de Estudante, ela representou muito para uma juventude, também para gente mais nova, adolescentes, que estavam despertando para a política nacional no momento em que todo mundo discutia política no Brasil, que foram os últimos anos da ditadura militar e o desejo crescente, o movimento crescente pela redemocratização. Mostra um pouco de ingenuidade, mas um pouco desse sonho, né, que todo jovem tem de mudança e de certa forma, moldar o país

0: compõe essa canção que se chama Funeral de um, Lavrador.
1: Pois é, a letra existia antes, né? Porque é um...
0: Exato.
1: Um poema de João Cabral de Melo Neto. João Cabral, né? De Melo Neto. Uhum. E Chico Buarque tinha só 21 anos, né, Edson? Quando recebeu essa missão inglória, mas que depois se revelou gloriosa, de musicar esse poema e Funeral de um Lavrador, o poema de João Cabral de

0: A gravação mais famosa é da Elis Regina, né? Mas sim, a gente, como também em uma forma de homenagem ao João Bosco, a versão que a gente vai ouvir é do próprio João Bosco.
1: Verdade, a Elis Regina que gravou essa música no disco Falso Brilhante lá de 1976, que foi considerada talvez a versão definitiva dessa música. Mas a gente tocando aqui a de João Bosco, lembrando que o almirante João Cândido, né, ele fez a Revolta da Chibata, ela foi exatamente um protesto em relação à maneira como a Marinha brasileira tratava as pessoas negras e pobres que eram parte da

0: né, da escravidão negra no Brasil, quando, né, os senhores faziam, né, impingiam aos escravizados os castigos físicos. A Marinha estava mais ou menos agindo da mesma maneira em 1910. Nós estamos falando, né, de mais de 20 anos depois da Lei Áurea, né, Márcio?
1: E é muito interessante porque o João Cândido, ele acabou morrendo em 1969, e um aspecto bastante tocante dessa canção, Edson Júnior e ouvintes, é que para consolidar a letra da música, o Aldir Blanc e o João Bosco visitaram o João Cândido, que morava no interior do Rio de Janeiro, não na capital, morava em São João de Meriti, e fizeram para ele uma promessa de que fariam uma canção para

0: democracia. Um abraço e até a próxima.
1: Até a próxima.
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